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0: 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São 2 horas.
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São 3 horas. 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

0: 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São 4 horas.
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0: 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São 5 horas. 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

0: F Canal, são 7 horas.
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0: 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São 8 horas.
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0: 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São 9 horas.
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0: 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São 10 horas.
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0: 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São 11 horas.
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0: F Canal, é meio-dia.
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0: 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São 13 horas.
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0: 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São 14 horas.
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0: 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São 15 horas.
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0: 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São 16 horas.
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0: F Canal, são 17 horas.
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